estático. O mapa da eternidade estava em nós, em frívolas circunstâncias. Tornou-se